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4: O Japão está levando o conceito de ciclo da vida a um nível tecnológico impressionante. Diante de montanhas de resíduos que sobrecarregam os aterros, o país começou a testar um projeto que transforma fraldas sujas, tanto de bebês quanto de idosos, em unidades novinhas em folha. A iniciativa, liderada pela empresa Unicharme, já funciona nas cidades de Shibuya e Ozaki. Desde 2024, os moradores utilizam sacos de lixo específicos para que esse material não se perca no lixo comum. O processo parece saído de um laboratório de ficção científica. As fraldas usadas são trituradas e lavadas para separar o plástico, o polímero e a polpa. O presidente da empresa, Takahisa Takahara, deixou claro que o foco mudou. O futuro do descarte japonês agora passa pelo cuidado com a terceira idade e também com os pets. A ideia é que o único cheiro que saia da fralda nova seja o de fralda nova mesmo.
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2: Oi, gente. De volta na sua rádio favorita com Fique Sabendo. Você já percebeu que às vezes nem a melhor escovação do mundo segura o hálito depois de certas refeições? É isso aí, ó, o mau hálito nem sempre é culpa da escovação. Muitas vezes ele nasce no prato. Alimentos como alho e cebola contêm compostos que, após a digestão, caem no sangue e são eliminados pelos pulmões, fazendo você exalar o odor pela respiração por horas. Já carnes gordurosas e doces deixam resíduos que as bactérias na boca transformam em enxofre. O segredo está na saliva. Quando ela diminui ou o alimento favorece as bactérias, o odor desagradável domina. Se o hálito ruim persistir mesmo com higiene em dia e boa hidratação, o problema pode ser sistêmico. Doenças na gengiva ou questões no estômago e rins costumam se manifestar pelo cheiro da boca. Não tente apenas mascarar com balas. Se o sintoma é constante, procure um dentista para investigar a causa real. Fica a dica para você. Aqui você fica sabendo. Daqui a pouco a gente volta.
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com mais uma edição do Barba, Cabelo e Bigode só pra você. Quer manter a barba alinhada com zero frizz? Então, o segredo é o pente de madeira, isso mesmo, viu? Além de ser puro estilo, o material natural tira a estática e desembaraça os fios sem esforço nenhum. Existem modelos com dentes finos e grossos, perfeitos para qualquer volume ou textura de barba. É o acessório que separa os homens dos meninos na hora de se cuidar. Já sabe, então pode experimentar, viu? Claro, até a próxima dica.

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1: Está no ar o nosso Curiosidades. Já percebeu que tudo fica com gosto estranho logo após escovar os dentes? O culpado é o tal do LSS, um detergente presente nas pastas que faz aquela espuminha que a gente gosta. Ele acaba atordoando suas papilas gustativas, bloqueando temporariamente os receptores do sabor doce. Por isso, aquele suco de laranja vira um pesadelo logo cedo. Mistério revelado aqui na sua rádio. E até a próxima.
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2: E eu chegando com mais uma edição, se liga aí. Chegou o convite para um evento formal e bateu a dúvida? Vá de terno azul marinho. Ele é o equilíbrio perfeito entre a elegância e a modernidade, ajustando-se melhor ao corpo do que o preto tradicional. Para completar o combo invencível, aposte na camisa Oxford de algodão branca. É o visual clássico que transmite confiança em qualquer lugar que você vá. E claro, até a próxima dica.
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3: Dormir dentro de um armário pode parecer estranho hoje, mas entre a Idade Média e o século XX, as camas caixa eram o auge do conforto na Europa. Esses móveis eram basicamente guarda-roupas de madeira com uma cama embutida, usados para enfrentar dois grandes problemas da época: o frio e a falta de privacidade. Ao fechar as portas de madeira, o calor corporal ficava retido no pequeno espaço, criando um refúgio aconchegante contra os invernos rigorosos e as correntes de ar das casas antigas. Curiosamente, esse conceito está voltando à moda no século XXI, com os hotéis cápsula e os microapartamentos tecnológicos. Parece que depois de século, estamos redescobrindo que dormir em um casulo protegido pode ser muito mais relaxante do que um quarto totalmente aberto. Você trocaria sua cama atual pela segurança e pelo quentinho de um armário planejado, ou te daria um pouco de agonia, hein?
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1: Muita gente busca uma fórmula mágica para o amor próprio, mas a verdade é que isso é um processo diário. Ninguém acorda se amando da noite para o dia. É uma construção de dentro para fora, que exige esforço e carinho com você mesmo. Investigue o que te impede de florescer e entenda, o auto-amor é um caminho, não destino. Comece hoje a se cuidar mais.
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1: Oi, gente. O chocolate amargo acaba de ganhar um status ainda mais nobre. O de aliado da longevidade. Olha só que legal. Um estudo britânico revelou que a teobromina, um composto natural do cacau semelhante à cafeína, está ligada a um envelhecimento biológico mais lento. Ao analisar 1.600 adultos, os cientistas notaram que quem tinha níveis mais altos dessa substância no sangue apresentava marcadores de DNA mais jovens, segundo relógios epigenéticos, que medem a idade real das nossas células. O ideal é consumir chocolates com pelo menos 70% de cacau. Além disso, a teobromina é um estimulante que afeta o sistema nervoso e cardiovascular. Consumi-la em excesso, especialmente à noite, pode sabotar o seu sono, o que acabaria acelerando o envelhecimento que você está tentando evitar. Aqui, você fica sabendo. Já, já, a gente volta. Fica aí.
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1: Oi, gente, pra você e pra sua família, aumente o volume, tá chegando no seu rádio, fique sabendo. Atenção, o cansaço persistente tem sido rotulado automaticamente como burnout, mas especialistas alertam para o risco de ignorar causas biológicas. Às vezes, o que parece exaustão mental é, na verdade, uma desregulação hormonal severa. Ao focar apenas no estresse ocupacional, corre-se o risco de um subdiagnóstico, deixando de tratar alterações na tireoide ou em outros hormônios que exigem cuidados médicos específicos e não apenas descanso. Nem toda fadiga nasce na mente ou no trabalho, mas antes de fechar um diagnóstico de burnout, é essencial realizar um check-up hormonal completo. Tratar um desequilíbrio físico como se fosse apenas estresse psicológico pode prolongar o sofrimento e mascarar doenças que precisam de intervenção endócrina imediata. O diagnóstico correto é o que define se você precisa de férias ou de tratamento. Cuidado! Daqui a pouco a gente volta com Fique Sabendo.

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1: Uma ótima quinta-feira, tá no ar a nossa curiosidade de hoje aqui, hein? Você reclama do tamanho do seu celular hoje? Pois saiba que o primeiro modelo móvel do mercado, o Motorola Dynatec, era um verdadeiro gigante, com mais de 30 centímetros de altura. E pesando quase 800 gramas, ele custava uma fortuna na época, quase 4 mil dólares. Era um baita exercício carregar esse aparelho por aí. A tecnologia voa e a gente nem percebe. Curiosidades fica por aqui. Até o nosso próximo.
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1: De volta na sua rádio favorita com Fique Sabendo. Atenção, você achava que a guerra era coisa só de ser humano? Pois a natureza acaba de mostrar que o buraco é bem mais embaixo. Cientistas registraram um evento bizarro e assustador em Uganda. Uma guerra civil entre chimpanzés. O que era a maior e mais pacífica comunidade da espécie simplesmente rachou ao meio, transformando melhores amigos de décadas em inimigos mortais. O conflito surgiu do nada, provando que até no mundo animal a convivência pode chegar a um ponto de ruptura violento. Esse estudo da Universidade do Texas é um choque de realidade. Ele mostra que a nossa capacidade de se dividir e brigar em grandes grupos está enraizada na nossa biologia desde muito antes de sermos humanos. Aqui você fica sabendo.
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1: Oi, gente. De volta na sua programação favorita. E aqui você fica sabendo. Aumente o volume. Sentir fome logo após as refeições não é normal e geralmente indica que o seu prato ou a sua rotina estão em desequilíbrio. O principal motivo costuma ser a falta de proteínas e fibras, como carnes, ovos e vegetais, que são os nutrientes responsáveis por manter a saciedade por mais tempo. Além disso, o consumo de açúcar e ultraprocessados cria picos de glicose que caem rapidamente, fazendo o cérebro pedir comida novamente em poucos minutos. Fatores como desidratação e sono ruim, que desregula os hormônios do apetite, também sabotam a saciedade. Se o ajuste na dieta e no descanso não resolver, o problema pode ser metabólico, como diabetes ou distúrbios na tireoide. Antes de apenas tentar segurar a vontade, procure um endocrinologista ou nutricionista para garantir que o seu sistema hormonal está funcionando como deveria. Aqui você

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1: De volta na sua programação com Fique Sabendo. Se você dorme de boca aberta, cuidado. Dormir de boca aberta não é apenas um detalhe ou uma mania. É um sinal de que sua respiração nasal falhou e o seu corpo precisou improvisar um jeito para o oxigênio entrar. Respirar pela boca durante a noite resseca a garganta e altera o pH da boca, aumentando o risco de cáries e mau hálito. Mais do que isso, a respiração oral costuma estar ligada à apneia do sono, que fragmenta o descanso e sobrecarrega o coração. Esse problema raramente é o hábito, mas sim o que está impedindo o seu nariz de funcionar. Se você acorda com a boca seca ou se sente cansado, mesmo após dormir muito, procure um especialista. Daqui a pouco tem mais Fique

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2: Minha gente, atenção, hein? Cozinhar com faca cega, ninguém merece, não é mesmo? Bom, se a sua perdeu o corte, se você está sem amolador, pegue um prato de cerâmica, vire de ponta cabeça, passe a lâmina várias vezes naquela borda áspera do fundo do prato e pronto! O atrito devolve o corte rapidinho para você agilizar o preparo do almoço. Funciona com qualquer peça de cerâmica, ok? Pode testar aí.
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1: Luciano, meu mano, tô achando que essa galera tá a fim de tirar o pezinho do chão, explodir e ser feliz, hein?
2: Eu também, Zezé. A galera quer sacudir, olha aí.
1: O que você acha, então, Luciano, da gente lançar aqui agora o nosso grito de guerra?
2: Manda ver, Zezé.
1: Vem

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2: Então, meu povo, pra quem quer uma batata frita sequinha e crocante igual aquelas da lanchonete, o segredo é o choque térmico. Deixe as batatas cortadas

0: na água quente por alguns minutinhos e logo em seguida mergulhe uma vasilha com água gelada. Depois é só escorrer bem e levar para o óleo bem quente. O resultado é aquela casquinha perfeita que todo mundo ama, ó. Bom apetite.
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1: Já parou pra pensar que a bagunça em um cantinho pode ser só o seu cansaço pedindo atenção? O nosso lar mostra o que estamos sentindo por dentro, como se fosse um reflexo do nosso coração. Quando você entende isso, cuidar da casa vira um jeito carinhoso de cuidar das suas próprias emoções. Que tal dar esse primeiro passo para deixar tudo mais leve, tanto fora quanto dentro de você? Tente, você vai ver como dá

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1: Já percebeu que a vida flui melhor quando priorizamos o que é essencial? Ao organizar sua rotina cuidando primeiro do seu lado espiritual e de si mesma, você ganha a base necessária para se doar aos outros com qualidade. É incrível como essa hierarquia traz clareza e organiza suas emoções de forma natural. Experimente colocar essa ordem em prática e veja como seus relacionamentos se tornam muito mais leves e verdadeiros.

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4: Sabia que aquele pavio curto pode ser apenas o seu corpo pedindo ajuda? A nossa paciência depende do equilíbrio entre o sistema endócrino e o nervoso. Quando você entende que o mau humor constante nem sempre é culpa sua, mas sim um sinal de que algo físico precisa de atenção, a jornada para o bem-estar fica muito mais clara. Olhe que oportunidade incrível de se conhecer melhor e ajustar o que for preciso para voltar a sorrir com facilidade. Preste atenção em você.
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11: Muito bem, ótima manhã pra você em nossa companhia. Nosso Chimarreando chegando por aqui na programação da Amiga do Vale. É, vocês estão estranhando aquela voz, aquela voz grandona, grossuda, abagualada. Hoje o gurizinho tá de folga, tchê. Eita, abraço Douglas Sen, tá de folga hoje. E a gente vai chegando por aqui pra te fazer companhia pelo Chimarreando aqui com a Emoção FM. 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
11: Muito bem, vamos começar muito bem a nossa manhã de sábado. Vai te aproxegando, vai chegando junto, porque hoje ele tá de folga, o gauchão oficial do Chimariando tá de folga. E claro, vou te fazer companhia até às 11 da matina com a programação do Chimariando por aqui na Amiga do Vale. Abrindo a programação, César Oliveira e Rogério Melo, Cristiano Quevedo, Grupo Querência e muito sucesso bombachudo pra você.
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1: É, nossa, chimarreando por aqui na Amiga do Vale. Excelente sábado pra você em nossa companhia. Vai participando aí com a gente no 999709010. Quem tá com a gente aqui é a Angélica, o Murilo, o Éder. Quem mais tá pedindo por aqui? Bom dia, tudo certo? Abraço pros guri da Unique Móveis, tá na mão aí, é o Bruno, e o Bruno pagou o café hoje. Ai, zá, Bailanta da Doralice, daqui a pouquinho tem pra vocês também. Roberto na companhia, a Cláudia também tá com a gente, quem mais está por aqui? O Afonso, obrigado pela companhia, ótima manhã pra você. Vamos seguindo junto por aqui com o nosso chimaiando. É, hoje é não tão gaudério como sempre, né? Porque o gauchão oficial da pasta está de folga. Então, a gente vai seguindo junto. Eu de cá, você de lá, em uma só emoção, em 90.1 e 92.7. Oswaldir e Carlos Magrão, tem Walter Moraes, Regis Marques por aqui também.
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1: Boa moçada, vamos seguindo por aqui a programação do Chimarreando, ótimo final de semana, pode ir participando comigo, Douglas tá de folga, mas pode puxar o saco dele semana que vem, pode participar com a gente por aí, 999709010, vamos falar com ele, é porque ele tá de folga, é na programação ao vivo aqui do Chimarreando. É, inclusive, ele está por aí entrevistando o pessoal da Gincana. Bom dia, Douglas.
2: Bom dia, Diego. Bom dia, ouvintes da Emoção FM. Eu estou diretamente aqui da Rua Coberta, Rua de Eventos, município de Arroio do Meio. Estou aqui com o Victor, que é um dos integrantes da comissão organizadora da 7ª Gincana Arroio do Meio. Victor, bom dia, tudo certo?
3: Bom dia, tudo certo. E contigo?
2: Tudo certo também. Nos preparativos aí para a 7ª Gincana Arroio do Meio, né?
3: Tudo certo, tudo preparado, já tarefas prontas, tudo exato. Só esperando o início da 1h30 para começar as tarefas, as divulgações e mandar ver.
2: E as equipes estão com tudo, já vimos na noite de ontem, sexta-feira, está todo mundo animado, todo mundo muito bem preparado, o público presente, prestigiando esse evento maravilhoso. Neste sabadão, como o Victor falou, começa a 1h30 até às 18h, isso?
3: Isso, 18h acaba as tarefas, as divulgações, para começar os shows, a apresentação de Rei e Rainha, certo. Divulgação do show da equipe Stena, e vem com o Chico, e depois a partir das 23h começamos as divulgações das tarefas de novo.
2: Olha só, então é a noite repleta de eventos para a comunidade toda, inclusive os shows, né, que a comunidade adora vir prestigiar no sábado. A partir de que horas então os shows?
3: Os shows a partir das 20h.
2: Das 20h da noite, né? Isso aí. E a comissão organizadora com muitas tarefas novas também, sempre inovando, com muitos desafios, inclusive para essa edição que tem duas equipes, né, Victor?
3: Exatamente. Esse ano a gente preparou mais de 150 tarefas, então vai ser uma gincana bem movimentada, bem corrida. Então traga sua família, seus amigos e venha prestigiar com as equipes.
2: Tá feito o convite, então, o Victor, integrante da comissão organizadora Blackout, que está mais uma vez aqui ao Rio do Meio, na organização da 7ª Gincana Rio do Meio. Obrigado, Victor.
3: Muito obrigado e obrigado, Rio do Meio, por nos receber tão bem.
2: Valeu, valeu, Victor. Esperamos todos aqui na 7ª Gincana Rio do Meio, neste sabadão, Diego.
1: Valeu, Douglas. Obrigado pela companhia. Obrigado aí por estar nos trazendo informações. É da Gincana Arroio do Meio. Excelente final de semana para vocês. Vão participando com a gente no 999-70-9010. Pede a tua. Grupo Querência. João Luiz Correia, Os Mirins chegando por aqui.
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3: É, tamo de volta por aqui na Amiga do Vale. Ótima manhã pra você em nossa companhia. 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Ótima manhã pra você, ótimo sabadão, chimariando, trazendo aquela gauchona pra você.
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3: E vai participando aí com a gente, 999709010. Manda teu pedido, participa com a gente, 999709010. Bom dia pra você na companhia da Amiga do Vale, Classi, o Murilo, Angélica, Luciano, ótima manhã, Jefferson, aquele abraço, obrigado pela companhia, João Luiz Correia, Grupo Carqueja, Grupo Querência, chegando por aqui na Amiga do Vale.
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1: Bueno, moçada, vamos seguindo por aqui, nosso Chimarreando na Emoção FM, amiga do Vale, ótimo sábado pra você em nossa companhia. Vamos seguindo juntos, trazendo mais sucessos. É, aquelas bombachudas, sim, por aqui na Amiga do Vale. Excelente sabadão pra você, vai participando comigo, 999709010. Buenas, temo aí, mateando, obrigado pela companhia, pessoal aí na companhia da Amiga do Vale, Maiquinho, é, larga uma pra nós, claro, vamos tocar sim um mate, bem bagualada dos mateadores, claro que sim, já já tem. Zildo de Freitas chegando por aqui, tem os Monarcas, tem os Seranos, é, e muito sucesso na programação da Amiga do Vale. Ótimo sábado pra você, bom dia.
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1: E a gente vai seguindo por aqui, nosso chimarrando na Amiga do Vale, no oferecimento de Sicredi. 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
1: É, chega mais, te aproxega, 9:09 da matina e a gente vai junto até as 11 horas da manhã, trazendo muita música, é aquela galdera especial pra ti que tá em casa aí do outro lado do rádio. É, ele tá de folga, sim, o titular oficial, o cara do vozeirão, abagualhado, aquele gaúcho macanudo, sim, hoje ele tá de folga, eu vou te fazendo companhia por aqui, sim, Diego Ferla até as 11 horas da manhã, contigo aqui na Emoção FM, no nosso Chimariando, então participa comigo por aí, né? 999709010, Cleberson, eu achei uma morena aqui com o pessoal, é, daqui a pouquinho vai tocar, né? É, tem um pessoal aí da Morena com Os Seranos, o Tranco da Morena Rosa, daqui a pouquinho toca pra ti também. Andressa tá na companhia, Angélica, o Murilo, quem mais está por aqui? O Alexandre, bom dia, obrigado pela companhia aí na participação nas nossas promoções também, vai participando aí, né? Porque tem promoção Se Vira nos Mil com a Emoção e o Sicredi, então participa aí mandando seu nome completo, cidade, onde você mora e claro a resposta, Se Vira nos Mil, Emoção e Sicredi. Ederson Fonseca, obrigado pela companhia, vamos juntos, Os Mateadores, Guarda Colorada e Miro Saldanha chegando por aqui.
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Marcelo, as coisas da vida, né? Coisa séria. Ei, Piazedo, obrigado pela companhia. Alô, Marcelo Valde Lajado, obrigado pela companhia. O nosso amigo Rodrigo pediu aí música pro amigo Gilmar, mecânico em Roca Salles. Obrigado pela companhia. Às vezes ele me ajuda, mas às vezes ele me atrapalha, né? É, faz parte do show, é. Aqui também tem uns que fazem isso, né? Às vezes eles me ajudam, às vezes me atrapalham, né? Assim a gente vai. Vamos que vamos. Cadela Baia, Mano Lima, tem Os Serranos e o Tranco da Morena Rosa. Tem Batendo Água com Garotos de Ouro, ao vivo por aqui na Amiga do Vale.

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9: Moçada, vamos seguindo por aqui o nosso Chimarreando na Miga do Vale, no oferecimento Bela Vista Esquadrias e Vidraçaria Bela Vista. 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
9: Vamos seguindo junto, moçada. Adriane Amorim, bom dia, obrigado pela companhia. É, hoje estamos meio abagualado, né? Eita, daquele jeito, é, já que o Douglas tá de folga, né? Vamos tocar aí daqui a pouquinho, sim. Um gaúcho da fronteira também, tá? Vamos tocar. Andressa na companhia, Angélica, o Murilo, o Afonso também tá com a gente, o Alexandre, obrigado pela companhia de todos vocês. Tá chegando José Cláudio Machado, tem Jairo Lambari Fernandes, tem Volney Gomes e o grupo Cantando Rio Grande.

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1: E a gente vai seguindo por aqui, nosso chimarreando, nesse sabadão lusco-fusco, né? Tudo cinza lá fora, e aí, tudo certinho contigo? Então aproveita, serve aquele mate abagualado, põe roda do fogão a lenha, em roda da lareira, já vai preparando aquela boia pro meio-dia, porque por aqui tem muito sucesso chegando. Wilson Paim, tem Oswaldir e Carlos Magrão, tem Ciru Missioneiro, Gaúcho da Fronteira e muito mais.
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4: De volta com o nosso chimarreando aqui pela Amiga do Vale. Ótimo final de semana para você em nossa companhia. 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Com a gente por aqui no nosso...
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4: Bueno, moçada, vamos seguindo por aqui nosso chimarreando na folga dele. Douglas Senta, aproveitando o sabadão, é, cuidando do fiote, hein, Douglas? Aquele abraço, obrigado pela companhia aí, né? Sirlen tá na companhia, o Ederson também, a Bernadette, o Alexandre, Jairo e Estrela pediu um porca véia, tem porca véia chegando por aqui, não achei a tua que pediu aí, Jairo, mas vou procurar ela de novo, tá? José Cláudio Machado tem os Monarcas e claro, muito sucesso bombachudo por aqui no nosso chimarreando.
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1: Seguimos por aqui nosso Chimarrando na programação da Amiga do Vale. Ótima manhã. Bom dia, meus queridos. Valdecir tá na companhia, Angélica, Murilo, Astéria. Quem mais tá por aqui? A Zenith, o Lucas. Vamos que vamos. Tem mais sucesso chegando, João. Aliás, Joca Martins, tem Dante Ramon Ledesma, tem Os Mirins. Tem sucesso aqui na programação da Amiga do Vale, no nosso Chimarrando nesse sabadão.
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8: Então, cebolhamos por aqui, trazendo mais sucessos na programação da Amiga do Vale, no oferecimento de Sicredi. 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
8: Oh! Então, grudemos o piazedo, porque tem mais sucessos por aqui, né, Jairo? Vamos que vamos. Alexandre, Aglacio, Murilo, obrigado pela companhia de todos vocês. Onde quer que você esteja, obrigado por estar aí sintonizando 90.1 e 92.7 em uma só emoção no seu rádio. Os nativos têm João Luiz Correia, tem os mirins chegando por aqui.
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1: Muito bem, vamos seguindo por aqui. Nosso Chimarreando na Amiga do Vale, trazendo mais sucessos pra você. Tem Grupo Rodeio, Gaúcho da Fronteira, tem já já saideiras da programação do nosso Chimarreando desse final de semana, desse sabadão. É tudo cinza lá fora ainda, né? Então, vamos juntos.

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1: Muito bem, reta final do nosso chimarreando, chegando aos seus finalmente nessa manhã de sábado, tudo cinza lá fora, né? Eita, vamos torcer pra dar aquela brilhada no sol nesse final de semana também, né? Mauro na companhia, obrigado pela companhia, Alexandre. Obrigado, amigos. Cleomar em Boqueirão do Leão, pro pai que vai estar de aniversário amanhã. E a gente vai se despedindo, agradecendo a tua companhia nesse final de semana. O Douglas estava de folga, mas eu te fiz companhia por aqui. Segunda-feira a gente se encontra lá na Emoção 92.7 em Progresso, tá? Vou deixando meu abraço. Logo mais na tarde tem o Ademir, o Chucrute por aqui. Amanhã tem o Alimão de Panambi. E claro, toda a programação super especial aqui da Amiga do Vale. A todos um ótimo final de semana e até segunda-feira.
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4: Se você já teve que prender a respiração durante uma conversa, sabe que avisar alguém sobre o famoso bafo é uma das missões mais espinhosas da etiqueta social. Para evitar aquele climão insustentável, a Associação Brasileira de Halitose criou uma ferramenta que é um verdadeiro anjo da guarda das relações, o serviço SOS Mau Hálito. A ideia é simples e estratégica: permitir que você dê um toque em alguém de forma 100% anônima, ética e profissional. O problema muitas vezes é biológico. A pessoa sofre de fadiga olfatória, ou seja, o nariz dela já se acostumou com o próprio cheiro e ela genuinamente não percebe que o hálito está vencido. O serviço foca em quebrar a barreira do constrangimento, transformando uma situação social bizarra em um cuidado com a saúde bucal. Afinal, muitas vezes o mau hálito é um sinal de que algo no corpo não vai bem e um aviso discreto pode ser um empurrão que faltava para um check-up.
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3: O Japão está levando o conceito de ciclo da vida a um nível tecnológico impressionante. Diante de montanhas de resíduos que sobrecarregam os aterros, o país começou a testar um projeto que transforma fraldas sujas, tanto de bebês quanto de idosos, em unidades novinhas em folha. A iniciativa, liderada pela empresa Unicharm, já funciona nas cidades de Shibuya e Ozaki. Desde 2024, os moradores utilizam sacos de lixo específicos para que esse material não se perca no lixo comum. O processo parece saído de um laboratório de ficção científica. As fraldas usadas são trituradas e lavadas.

0: terceira idade e também com os pets. A ideia é que o único cheiro que saia da fralda nova seja o de fralda nova mesmo.
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Muito obrigado, gente. Obrigado pela presença, obrigado pela energia de vocês, obrigado pelo carinho. Obrigado por estar aqui com a gente em mais um dia especial, mais uma noite especial. Que Deus abençoe nossos fã-clubes, nossos amigos, nossos familiares. Muito obrigado por somar com a gente toda essa noite.

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3: Oi, gente. De volta na sua rádio favorita com Fique Sabendo. Você já percebeu que às vezes nem a melhor escovação do mundo segura o hálito depois de certas refeições? É isso aí, ó. O mau hálito nem sempre é culpa da escovação. Muitas vezes ele nasce no prato. Alimentos como alho e cebola contêm compostos que, após a digestão, caem no sangue e são eliminados pelos pulmões, fazendo você exalar o odor pela respiração por horas. Já carnes gordurosas e doces deixam resíduos que as bactérias na boca transformam em enxofre. O segredo está na saliva. Quando ela diminui ou o alimento favorece as bactérias, o odor desagradável domina. Se o hálito ruim persistir mesmo com higiene em dia e boa hidratação, o problema pode ser sistêmico. Doenças na gengiva ou questões no estômago e rins costumam se manifestar pelo cheiro da boca. Não tente apenas mascarar com balas. Se o sintoma é constante, procure um dentista para investigar a causa real. Fica a dica para você. Aqui você fica sabendo. Daqui a pouco a gente volta.
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2: 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Se liga na dica! Barba, cabelo e bigode!
3: Tô chegando com mais uma edição do Barba, Cabelo e Bigode só pra você. Quer manter a barba alinhada com zero frizz? Então, o segredo é o pente de madeira, isso mesmo, viu? Além de ser puro estilo, o material natural tira a estática e desembaraça os fios sem esforço nenhum. Existem modelos com dentes finos e grossos, perfeitos para qualquer volume ou textura de barba. É o acessório que separa os homens dos meninos na hora de se cuidar. Já sabe, então pode experimentar, viu? Claro, até a próxima dica.

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7: É isso mesmo, começando nosso sabadão, 2:02, eu Ademir chegando para apresentar mais um maravilhoso sabadão juntinho contigo. Sejam todos muito bem-vindos, frequência 90.1, 92.7, é mais emoção no seu rádio. Eu tô de bem com a vida e você faz parte dela. Juntos, vamos assim até as 5 horas, o melhor de bandas e também o sucesso sertanejo. Aquele que deixou saudade, você pede pelo 999-70-9010. Pelo meu Face, Ademir Friedrich, Instagram, me segue, deixa o seu comentário. Vamos juntos fazer esse programa mais um verdadeiro sucesso. 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Alô Marciano, Kevin, também o Gabriel. E vem você também fazer seu dito junto comigo. É, interage, pede a sua. Manda aquele abraço, aquele beijo pra aquela pessoa tão especial que faz sua vida melhor. Mais leve, mais pra cima, 999-70-90-10. E nós vamos mais ou menos assim, iniciar o sabadão, incendiando. E a tristeza, as coisas ruins vão deixar lá pra trás, hein? Champion, recordando, você me tira do ar, depois tem...

0: nada mais de chuva, chega disso. Ei, o sol tá ensaiando pra dar as caras por aqui, dá uma atmosfera diferente, um clima um pouco mais diferente. Quando vem o sol, tudo melhora, né? Se você é daqueles que também já tá cansado dessa garoa, desse tempo encaracado, encaraculado, fechado, né? Vamos mandar embora isso aí, não faz mais parte disso. 2:16, nosso primeiro bloco musical aqui no Sabadão, hein? Você interage pelo 999-70-9010, também através do meu Face, Ademir Friedrich. Deixe seu comentário, faz assim, com os amigos da banda Estilo Brasileiro. Colocando assim, boa tarde, mano velho, ótimo sabadão a todos os ouvintes da Rádio Emoção FM, quem assina, Ronaldo Chaves. Grande abraço pra vocês. E bom trabalho nesse final de semana, né? Moçada tá sempre tocando por aí. Meu amigo Regis Brauers também tá ligado aqui, Arroio do Meio, um grande abraço a toda a família, né? A mãe tá sempre sintonizada lá também. Grande abraço, bom final de semana. Tamo juntos aqui na nossa amiga do Vale. Boa tarde, Ademir, tudo certo? Tudo certinho. Alô, minha amiga, sou Elaine Klein, de Lajeado participando. Meu amigo André Luiz Schneider. Boa tarde, meu amigo Ademir. Eu, André Luiz, Frank da linha Frank, da linha Frank Westfalia. Tudo de bom a você, abraço. 15 graus em Teutônia, muito sucesso pra você sempre. Tempo nublado por aí, tá certo, valeu a contribuição. Minha amiga Isolda Maria Klein também tá participando. Um grande abraço, bom ter vocês por aqui. Adriana Maria de Amorim, boa tarde, Ademir. Top sabadão de sucesso, estou sempre na escuta. Muito obrigado pela sua audiência, meu povo. O Alexandre de Lajeado participando. Marte ou Saturno depois, na voz da banda 10. É um sucesso também essa música. O Joãozinho da Cidade Estrela participando por aqui. Ademir, quero escutar uma do André Renner. Vou colocar aqui já na sequência pra dar pra você também, tá? Mas primeiramente, tem chamado por aqui, hein? É, ele já tá pelas ruas. Ele está na sétima gincana de Arroio do Meio. Muito, muito boa tarde, maninho. Me conte as novidades. Com quem você anda, maninho?
1: Boa tarde, Ademir. Boa tarde, ouvintes. A nossa Emoção FM. Estamos na sétima gincana municipal de Arroio do Meio. E é claro, né? A família, os conhecidos, amigos, tem que vir prestigiar. Traz todo mundo para a rua de eventos, o centro de Arroio do Meio, para aproveitar a sétima edição da gincana municipal. Ao meu lado está ele, o André, popular geleia, mas é estena há muitos anos já, né, André?
2: Boa tarde, galera, ouvintes da Emoção. Cara, estena é coração, velho. Tamo desde lá de 96-7 até hoje, tamo por aí.
1: Tá preparado pra comemorar mais um título, então?
2: Olha, a meta, todo gincaneiro quer comemorar o seu título. E com certeza a gente vai correr atrás, vem com o Chico, uma equipe forte também, mas a gente tá indo atrás, vamos fazer o possível pra comemorar mais uma estrelinha.
1: Eu vi que tu tava meio cansado hoje, a noite foi longa com tarefa até de madrugada.
2: Foi bem longa, mas tamo aí, né? Vamos fazer o quê? Vida de gincaneiro é assim mesmo.
1: Virar mais uma noite, hoje tem o rally, tem apresentação de circo, tem, que, eu acho que o Enigma também hoje, né?
2: Exato, o Enigma de madrugada.
1: Então o pessoal tem que vir pra rua de eventos, traz a família. Eu vi que tu tava com o chimarrão te esquentando o dia todo hoje, não tem problema, com frio dá um jeito.
2: Não, frio a gente sempre dá um jeito, chimarrãozinho tem que ter, né? Gaúcho, né? Se não tiver o chimarrãozinho junto, aí tamo lascado.
1: Boa sorte pra vocês do Estena, que venha mais um título aí pra vocês e vamos pra festa. Domingão, show nacional pra comemorar na saideira.
2: Com certeza, vamos lá, atrás do título, vamos fazer o possível, se não vier... Boa sorte, ó, o vento com o Chico lá. Se vier pra nós, muito bom, vai ser comemorado imensamente.
1: Tá aí, Ademir, ouvinte, tá feito o convite, vem pra Rua de Eventos prestigiar, traz a família, acompanhar a sétima edição da Gincana Municipal de Arroio do Meio.
0: Tá joia, trazendo a contribuição de mais um grande evento, é a sétima Gincana de Arroio do Meio. Eu estive lá ontem, juntamente com Douglas, show fantástico da banda Eletro Rádio. Hoje tem várias atrações também, então confira. Tudo isso acontece na rua coberta em Arroio do Meio. Vamos seguir com mais música,

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2: Pois, muito bem, venha prestigiar a 7ª Gincana de Arroio do Meio na Rua de Eventos. E neste final de semana tem muitas atrações. Hoje à noite também tem a apresentação das equipes e no domingo, show com Tatiane Novaes. Venha prestigiar a 7ª Gincana de Arroio do Meio.
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1: Assim como você, meu amigo, minha amiga, fazem parte dessa família maravilhosa chamada Emoção FM, amiga do Vale, 90.1, 92.7. Sabadão, seguindo por aqui, 2:34. É com a tua audiência que a gente segue, dando força. 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

que a gente segue. Maninho já me acionou mais uma vez aqui, já vamos dar voz, damos bem pra ele e logo mais, primeiramente vou atender a moçada que tá participando por aqui pelo nosso sabadão. Mais de 35 participação agora pra ler, hein? Obrigado, gente, esse carinho maravilhoso. Tem gente participando por aqui da promoção Se Vira Nos Mil com a parceria do Sicredi. Alô, meu amigo Murilo Alana Silva, tá cadastrado, hein? De Lajeado. Também a Estéria Maria Rentes, Andressa Cristina Rentes de Capitão participando. Boa tarde, Capitão. Bom demais ter vocês aqui. Aliás, falando em Capitão, vou mandar um abraço também pra eles. A Fran, o Zinho e também a Pequena. São nossos parceiros aqui, também nos acompanhando no sabadão. Artefatos Mendo Zim, de Capitão. Um grande abraço pra vocês. E falando nisso, vamos com eles, os atuais. Pra relembrar, Alice na Emoção FM, amiga do Vale.

0: É verdade, Giza tá aqui, ama emoção. E você tá amando quem? 2:46, 46 minutos passando as 2:00 da tarde, a 23 de maio de 2026. Bora, meu povo! O sol tá ensaiando. Saiu, vamos dar força pra ele. Contagiar mais essa emoção positiva também no seu rádio. Vamos pra cima. Pelo 999-70-9010. Vamos atender essa freguesia. Isabela e Rafaela da Silva, ela é da cidade de Lajeado, participando da promoção Se Vira nos Mil, com a parceria do Sicredi Emoção FM, tudo certinho, boa sorte. Da mesma cidade, meu amigo Ayrton Soto, participando também da promoção, boa sorte pra ele. A Salete Maria Timfi de Arroio do Meio, participando da promoção Se Vira nos Mil e Sicredi. Também a Cenide Cassal, colocando o filho Lucas Cassal na promoção, boa sorte. E uma música boa pra eles curtir, claro, mando sim. Carregado com aquele abraço, hein? Bernadette Malma de Estrela participando, boa sorte também pra você. Oi, foi essa música do Céu e Cantos, Amada que Mora Longe, pra Fernanda. Oi, Fernanda, boa tarde. Já tô carregando por aqui, na sequência vai chegar pra ti. Meu amigo André Luiz participando por aqui, um grande abraço. A família sintonizada com mais emoção no rádio. Angélica Moura de Lajeado também na promoção, Se Vira nos Mil e Sicredi participando, validada a promoção. Angelo de Estrela participando por aqui, ele quer escutar uma do Corpo e Alma, na sequência já vou rodar também pra você, meu amigo Angelo. Por aqui também a participação do Alexandre Mitor, está de Lajeado participando da promoção Sicredi e Emoção FM, a promoção Se Vira nos Mil. Também por aqui, chegando o relatório do meu amigo Paulinho Meirelles. Esse é a escalação, Paulinho. Diz ele assim, tamo junto, trabalhando, mas sempre ligado. É, o Radinho aí tá ligado no 90.1. Obrigado, meu amigo. Grande abraço, tamo junto. Minha amiga Adriana e Maria de Amorim, dos Atuais, pedindo sucesso, voarei depois na sequência. Também cadastrando a mãe Anilda Maria de Amorim. Na promoção Se Vira nos Mil, assim como a Janice. E também a Janine na promoção. Sempre ligado, Globo Sabadão. Por aqui também chegando o recado do meu amigo Maiquinho Ademir. Olha aí, Rainha, se possível, fraude pra todos nós. Tô vendo. O quê? Se preparando esses atletas hoje de tarde. Vão pra uma trilha? Não, pro futebol, brincadeira minha. Na sequência já rola um super sucesso pra vocês, hein? Tem mais recado por aqui. Meu Deus do céu, vamos lá. Roda quilômetro 11, Flávio Dalcin, pra Nação Colorada, pro seu Valdecido, Moinhos d'Água em Lajeado. Abraço, tamo junto, meu amigo. Na sequência eu vou rodar também. Mas por aqui também, ele já tá me chamando. Tá trabalhando. Com tudo, com muita emoção, na Rua Coberta em Arroio do Meio. Fala mais comigo, meu amigo Maninho.
1: Fala, Ademir. O clima desencana, tomando conta das ruas e da cidade de Arroio do Meio. Ao meu lado está o Samuel, ele que representa a Tatiane Novaes aqui no Rio Grande do Sul. Já veio conferir de pertinho o equipamento, deixar tudo afinadinho, porque vai ter show nacional para encerrar essa grande gincana, né, Samuel? Boa tarde.
2: Boa tarde, Maninho. Boa tarde aos ouvintes da Emoção FM. Com certeza a gente já tá alinhando todos os detalhes para que amanhã a gente possa entregar um grande show aqui para a região de Arroio do Meio.
1: E ela faz todo esse trabalho maravilhoso, como ela já passou pela rádio também, falando do trabalho, a música sertaneja que tá no seu auge, as músicas que ela tá preparando para essa festa, para esse dia incrível que vai ser amanhã, no final do dia, a partir das 16 horas já, né, Samuel? O pessoal de casa que quiser saber um pouquinho mais, pode entrar também nas redes sociais, mas conta pra gente o que o povo de Arroio do Meio vai conferir de Tatiane Novaes amanhã.
2: Vai ser uma viagem da música sertaneja, desde os tempos mais primórdios até os dias atuais. É um show pra família, é um show que vai alegrar todas as idades e é um show bem pra cima.
1: Que maravilha! E pra quem já quer saber um pouquinho mais, vai lá, acessa o YouTube, acessa as redes sociais, no Instagram.
2: No Instagram, Spotify, Tatiane, arroba Tatiane Novaes oficial, e vai estar por dentro de tudo que vai rolar nesse final de semana.
1: Que maravilha! Hoje, durante o dia, tu tá aqui afinando os últimos detalhes do equipamento. Tá sensacional isso aqui, né?
2: Tá sensacional, uma estrutura totalmente nova, vai ser uma coisa grandiosa aqui pra Rui do Meio, e eu tenho certeza que o povo que vier aqui vai curtir muito.
1: Parabéns, Samuel, bom trabalho pra vocês aí.
2: Obrigado, Maninho, até mais, um abraço.
1: Tá aí, Ademir e ouvintes, feito o convite. Amanhã, no encerramento, tem Tatiane Novaes. Mas hoje já vai acontecer muita coisa aqui na Rua de Eventos. Tarefas sendo cumpridas. Hoje à noite as equipes vão fazer a apresentação circense. É uma das tarefas e vai ser lindo demais. O pessoal da região convidado, pra você que é de outra cidade aqui, do Vale do Taquari, Lajeado, Estrela, Cruzeiro, vem pra cá, traz a família, vem visitar a Rua do Meio, vem conferir a Rua de Eventos, esse belíssimo evento que é a sétima gincana municipal de Arroio do Meio, Ademir.
0: Tá joia e muito bem colocado. A Tatiane Novaes é uma pessoa super legal. Estava aqui nessa semana e vale a pena você conferir o show dela amanhã de noite, também na Rua de Eventos, aqui em Arroio do Meio. E a gente segue com mais Sabadão por aqui.
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0: Céu e Cantos.

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1: 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Sabadão no ar, juntinho contigo, até as 5 horas. 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Alô Marciano, Kevin, Marciano, aliás, o Gabriel,

0: carona também, tá participando do nosso sabadão. Oi, boa tarde.
1: Boa tarde, meu amigo Ademir. Sempre na escuta.
0: Obrigado pela audiência.
1: Pra nós, bom fim de semana. André Luiz Sanchez, de Arroio do Meio. Pronto pra ir pra festa de maio.
0: Tá joia, bom sábado aí pra vocês e aproveitem, né? Alô, nossos amigos, nossos parceiros, a Marlene, o Paulo, Vira e Pneus, também estão na nossa audiência. Tá chegando logo mais sucesso pra vocês, A Procura da Felicidade, mas antes tem o sucesso do PF no Bailão, com a participação do Rainha Musical, Em Caso Marcado, Não Se Mexe Emoção.

0: cidade. Banda Arpejo em nossa programação, 3:17. Interage comigo pelo 999-70-9010. Me conta se na tua cidade, no teu bairro, tem sol. Como é que tá o clima aí? Ah, moçada tá ligada. Minha amiga Andressa, Endes em Capitão, colocando assim, ó, só tá aparecendo. Legal, né? Manda mais ele pra cá, né? Com mais intensidade. Um grande abraço pra vocês, sempre ligados com a nossa programação. Quem mais tá por aqui? Oi, boa tarde, eu adoro essa rádio, sou a Eliana Aranda. Quero participar da promoção Se Vira Nos Mil com a parceria do Sicredi. Sou de Estrela, participando. Alô, Estrela! É, e hoje? Hoje à noite estaremos em Estrela. Em mais uma edição do Festival do Chucrute. É o meu festival. Do Cristo Rei, em mais um grandioso baile. E é, hoje de noite vamos estar com um reforço. Meu amigo, meu colega Diego vai estar comigo. Quem mais tá por aqui? Valdecir do Moinhos d'Água nos agradecendo porque a gente rodou a música dele, tá jóia, tamo juntos. Você também, escala o time de músicas comigo, 999-70-9010. Meu amigo Leonardo em Canoas, falou comigo, 3716-1290. Pedi uma do Teodoro e Sampaio depois na sequência, hein? Valeu, companhia. Bom final de semana aí pra essa moçada ligada. Através do aplicativo emoçãodosvales.com.br você pode acompanhar também. Deixar a emoção sempre pertinha de você. Vamos destacar por aqui também a participação através do meu Face da Adelaide Image. Boa tarde pra você, minha amiga. Um grande abraço. Rosemary Passi também tá participando, interagindo com o nosso sabadão. É bom demais. Aninha, boa tarde, amigão. Boa tarde pra você também. Top, tamo juntos. Minha amiga Lourdes Rexel, boa tarde, Ademir, ótimo final de semana, muito obrigado igualmente a toda a família Rexel, também sintonizada com mais emoção, rodando em nossa programação por aqui. Meu amigo Alexander, da cidade de Lajeado, participando por aqui, quer escutar uma dourainha, já vou programar depois, porque meu amigo Maiquinho também já pediu, tá certo, valeu a participação por aqui, meus amigos, então... ligados com a nossa programação e quem também está trabalhando muito nessa tarde do sábado, que coisa, e tá trazendo mais informações da sétima gincana de Arroio do Meio. Fala mais comigo, meu amigo Maninho.
1: Fala, Ademir! Estamos aqui no centro de Arroio do Meio, prestigiando a sétima gincana municipal de Arroio do Meio. Muita coisa acontecendo e muita coisa já aconteceu. Eu estou aqui com a equipe Vecoxi, com a Pamela, que dormiu pouco essa noite, né, Pamela?
2: É, em época de gincana não tem como dormir muito, né? A correria é grande, a gente faz todo o possível, né, pra alcançar o resultado final desejado no domingo, então.
1: Hoje é vencer o dia porque a noite é sem dormir de novo.
2: Sem dormir de novo até o meio-dia de amanhã.
1: Tem a apresentação circense hoje, o que mais vai rolar? Tem o rally na madrugada, o que mais que vai acontecer?
2: Tem os lotes com as tarefas de diversos setores, tem a apresentação, escolha do rei e da rainha, da melhor torcida, o show vai estar incrível, então que a comunidade venha, prestigie, ninguém vai se arrepender, tá maravilhoso, o pessoal se dedicou muito. E vai ser um momento muito especial pra gente e pra comunidade também.
1: Não só o pessoal de Arroio do Meio, mas de outras cidades. Eu tô sabendo também que as equipes contam com apoio de equipes que vêm de outros lugares, né, Pamela?
2: Isso, aqui no nosso QG eu sei que a gente tem pessoal de Arroio dos Ratos, Vacaria, Gravataí, Parobé, Novo Hamburgo, ixi. Eu tenho medo de esquecer alguém, mas...
1: Olha aí que...
2: Salles, Roca aqui do lado.
1: Que coisa linda. É pra comunidade toda vir prestigiar essa festa linda que é a gincana. Boa sorte pra vocês, que vem o título por aí e que seja muita comemoração amanhã, domingão, com o show nacional. Além de todas as atrações, com certeza a gente vai se encontrar na Rua de Eventos.
2: Com certeza, a gente espera estar lá levantando caneca esse ano. Muito
1: tá
2: obrigado.
1: Tá aí. Parabéns e boa sorte. Feito convite, Ademir. Sétima gincana municipal de Arroio do Meio. Vem pra Rua de Eventos, traz a família, convida todo mundo, vem prestigiar este belíssimo evento que está acontecendo aqui a Rua do Meio.
0: É verdade, dado o convite, é uma programação para toda a nossa família. Venha você também na Rua Coberta e no centro de Arroio do Meio, que está acontecendo hoje e também tem amanhã muitas atrações ainda. É a sétima gincana de Arroio do Meio e a gente segue com mais música em nossa programação. É Horainha, possível fraude.

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Ei, meu colega Diego também vai dar dando uma passada na ótica Zeller, né? Ele não enxergou um detalhe por aqui, mas tá tudo certo. Valeu, meu amigo Diego, depois a gente se encontra, tá? Por aqui, sabadão seguindo, 17 graus é a temperatura. Sol sumiu de novo, mas tem cidade por aqui que deve ter sol. Interage comigo pelo 999-70-90-10. Sabadão vai seguindo, chegando mais uma boa música pra você rodar no seu rádio. Rogério Magrão.

0: Ei, diretamente da cidade de Travesseiro, nossos parceiros, o Marciano da Dentada Esquadrias tá dançando. Ao som dessa música, né? Um grande abraço a essa moçada do Centro Travesseiro, Detalhes Esquadrias em Alumínio. Ei, que momento. E também, quem está nos acompanhando? Em Rui Barbosa, tá no trabalho. Meu amigo Ronei, a Cris e o filho Miguel. Diz assim, tamo na escuta da melhor, Emoção FM. Muito obrigado por essa audiência, meu povo querido. Um grande abraço aos amigos aí. Em Rui Barbosa, a gente tem uma audiência também muito bacana. Um abraço para todos que estão nos escutando. Seja também pela frequência 90.1 e 92.7. Aliás, vou mandar um abraço todo especial. Ele com certeza está nos escutando também em Progresso. Alô, meu amigo, Celso Tomasi. O homem, o rei do calçado lá em Progresso, né? Já fizemos nossa encomenda aí, deve estar chegando. Grande abraço para essa moçada nos acompanhando pela 92.7. Meu amigo também, o Joãozinho, tá sempre ligado na Pitiri em Progresso. Valeu, companhia. Pitiri que deve estar com muita neblina também, né? Vamos lá, sabadão. Meu amigo Ricardinho da Cidade de Estrela participando por aqui da promoção Sicredi Emoção FM. Tudo certinho. Boa sorte também para você. Meu amigo Alexandre Middlestadt, quero participar da promoção Se Vira Nos Mil, Sicredi Emoção FM participando, assim também. A nossa amiga Adriana e Maria de Amorim, do bairro Moinhos d'Água, Lajeado, Ederson Juliano Monteiro, participando, boa sorte. Sou Elaine Clã de Lajeado. O Augusto da Silva, da cidade Arroio do Meio. Carlos Andres, ele é de a Fazenda Vila Nova. Quero participar da promoção, Se Vira Nos Mil, Sicredi Emoção FM, tudo certinho, boa sorte. Taquari tá na nossa audiência, meu amigo Marcelo Baldi. Na sequência, já tem o sucesso com a banda Rainha. Primeiramente agora, tá chegando essa. Que coisa! Essa morena misteriosa na voz do Céu e Cantos. Vamos conferir.
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2: Alô, nossos parceiros, Simone, tá ligada também com o nosso Sabadão, essa vai pra você.
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9: Ei, falando em Franci Bandeira, se você também tem Instagram da banda 10, dá uma olhadinha. Ela gravou um vídeo bem engraçado aí. Esses gurizão, essas gurias, disse o Pedro, estão se puxando, hein? Tem um vídeo bem engraçado da banda 10, né, Franci? 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Quero ler também a tua mensagem. Pega esse celular, digita 999-70-9010. Lembrando, a sua participação também tá valendo. Pra você participar da promoção, se vira nos mil, Sicredi Emoção FM, colocando seu nome completo, cidade onde você reside. 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
9: 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Vamos lá, seguir o sabadão? É, quem paga é o cartão, então vamos lá.

0: um beijo, bandido, sétimo sentido, com a participação do Wagner Schneider, da banda Corpo e Alma em nossa programação. Alô, meu amigo Ricardinho de Forquetinha, tá ligado? Com mais emoção no rádio. Banda Toque Especial na sequência, já pra vocês. E estendendo um abraço pra toda a moçada ligada em Forquetinha. Meu amigo Darcy, da cidade de Arroio do Meio, participando por aqui da promoção Sicredi Emoção FM, tá tudo certinho, boa sorte pra você. A Marli, Carlos. Ai, a Marli e o Carlos, sintonizados com a nossa programação. Passarela na sequência pra você, tá certo, Marli? Valeu, Carlos! Quem mais tá participando? Vamos lá! 999-70-9010. Andressa Maria Rentes. Aliás, a Estélia Maria Rentes e a Andressa Rentes participando da promoção Sicredi Emoção FM, são de capitão, tudo certinho, boa sorte pra vocês. Boa tarde, a promoção Sicredi Emoção FM. Maiana Noé Greve de Arroio do Meio participando também, um grande abraço pra toda a família. Validado por aqui. Meu amigo Vendelino, da cidade capitão, também participando, um grande abraço. Na sequência, vou dar uma especial pra essa moçada também, diz que o tempo tá fechando. Ali em Bicudo, né? E no Moro Leão. Minha amiga Érica, ela é de Colinas, participando por aqui. Valeu a companhia. Vamos encaixar uma do JM depois pra você também. Sandrinha da cidade de Lajeado, participando da promoção Sicredi Emoção FM, tudo certinho. Boa sorte pra você. Alma Nova na sequência. Valeu a companhia. Moçada participando. 999-70-9010. Vianney Brooks da cidade de Lajeado. Emoção e Sicredi promoção, se vira nos mil. Andressa Freitas de Lajeado por aqui também, na mesma promoção, validado. É só cruzar os dedos e torcer, quem sabe vem um. Vem esse prêmio de R$1.000 pra vocês, hein? A Ivone Schmidt de Lajeado participando por aqui, Sicredi Emoção FM, validado, tabu. A tua participação também, Ivone, tá bom? Beijão pra você, bom final de semana. Raíssa Ferreira de Arroio do Meio, participando da promoção Sicredi Emoção FM, que tal, hein? 999-70-9010 pra você participar também. Alfredo de Lajeado pedindo musical Os Atuais, na sequência Vorodaides também, mas primeiro tá chegando agora mais um super bloco pra você, enquanto eu aguardo também a tua participação. 999-70-9010.
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0: Com a música Reféns do Coração.

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8: 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Emoção FM, 4h29, 4h29, sabadão por aqui, com oferecimento da Arda, Posto Aco, Embutido São Bento, Ódicas Heller, Detalhes Quadrias em Alumínio, e já lembrando, já convidando também, que vai ter reforço aqui no nosso time de patrocinadores. 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Vamos lá, sábado de sucessos, então, oferecimento Arla, 87 anos, atenção associados, deposite a sua soja na cooperativa e fortaleça ainda mais essa parceria. 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E o Sabadão vai seguindo por aqui, 4:31. Você interage comigo, pede a sua também, 999-70-9010. E por aqui, a gente se encontra, emoção.

0: André.
1: Valeu, César.
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3: Alô, Alexandre de Lajeado, tá chegando de sucesso, a valsa linda, recordando, Três Pedras de Gelo.

Este lá, sabadão, 4 horas, 45 minutos, 4 e 45, 15 minutos nos separando das 5 horas. Vamos lá, agitando essa tarde de sábado. Alô, minha amiga Lirce Klein de Lajado, participando por aqui do nosso sabadão. A minha amiga Marlise do Ponte também, grande abraço, valeu a companhia. A Lourdes aqui de Arroio do Meio, do bairro Bela Vista, sintonizado. Um grande abraço a toda a família, reunida com mais emoção. Angélica Moura de Lajado, participando da promoção Se Vira Nos Mil, com a parceria do Sicredi, tudo certinho, boa sorte. A Cláudia Bruxel de Arroio do Meio, participando, validada por aqui também a sua participação. Isso aí, bora participar, 999-70-9010. Minha amiga Elza, ela é de Colinas, oferecendo música especialmente pro Carlos. Tão ligados, tomando aquele chimarão. Obrigado pela audiência, alô Colinas. Sequência Borodá, vizinha fofoqueira, na voz do Leandrinho e banda pra vocês. Meu amigo Daniel Sulzba, ele é de Estrela, aliás. Daniel Sulzba de Estrela, participando da promoção Sicredi Emoção FM. Tudo certinho, boa sorte também pra você. A Franci Santos de Lajeado, participando da promoção, tudo certinho. Companhia legal por aqui também chegando. O Júnior Oliveira, ele é de Venâncio Aires, quer escutar uma especial? Tá bom, vamos rodar a sequência pra do JM, que também é o pedido do Pedro, hein? Recordando, pegando ônibus, JM, nossa programação.

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É, Leandrinho Banda, vizinha fofoqueira em nossa programação. 4:53, já tamo na reta final do sabadão. Meu Deus do céu, como passa rápido. Vamos atender a freguesia por aqui. Oi, Ademir, se der tempo, roda a música Feliz Aniversário. Pela passagem do aniversário do Rodrigo, que foi na terça-feira, dia 19. Um forte abraço da família para ele, desejamos tudo de bom. Abraço. E partiu trilha amanhã em travesseiro, né? Haja trilha, né? Vamos derrubar tudo essa moçada. Então, as felicidades aí pro Rodrigo. Completou, se não me falha a memória, 33 aninhos. Ele é o nene da família, né? É o meu maninho, é o menorzinho, mais novo, vamos dizer assim. Felicidades! Na sequência, vamos dar festa do bailão com da Nuvem Azul, então, para homenagear ele que tava aniversário nessa semana. Ainda por aqui, chegando o pedido musical da Marli Kremer, ela é de Convento Lajeado, na escuta, participando da promoção Sicredi Emoção FM. Minha amiga Angélica que tá participando, Andressa Rendes Capitão, isso aí, os amigos participando da nossa programação, também da promoção Sicredi Emoção FM. Meu amigo Fábio Júnior, ele é de Lajeado, também na promoção Sicredi Emoção FM. Valeu a companhia, boa sorte pra você. A Marilei, ela é de Estrela. A Maria, a Helena Freitas participando por aqui. Vamos tentar encaixar teu pedido no final aí. Brilhação pra vocês, tá bom? Gente, agradecendo demais também a companhia, o carinho de todos vocês, dos nossos parceiros. Muito, muito obrigado aí. As grandes empresas que emprestam a sua marca também pra enaltecer cada vez mais essa força, essa companhia aqui na nossa Rádio Emoção FM. Amanhã, 9h30, tem o programa do Limão. Fiquem ligados também nas nossas redes sociais. Hoje à noite estaremos também fazendo a divulgação de mais um bairro do Chucrute em Estrela. E assim a nossa programação segue. Amanhã, lembrando então, 9h30, tudo com ele. Nosso colega, nosso amigo Limão, tudo em música de banda, charadinha e também o alto astral de primeira. E a gente se despede por aqui, desejando pra você, meu amigo, minha amiga, um excelente final de semana.

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1: Está no ar o nosso Curiosidades. Já percebeu que tudo fica com gosto estranho logo após escovar os dentes? O culpado é o tal do LSS, um detergente presente nas pastas que faz aquela espuminha que a gente gosta. Ele acaba atordoando suas papilas gustativas, bloqueando temporariamente os receptores do sabor doce. Por isso, aquele suco de laranja vira um pesadelo logo cedo. Mistério revelado aqui na sua rádio. E até a próxima.
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1: E eu chegando com mais uma edição, se liga aí. Chegou o convite para um evento formal e bateu a dúvida? Vá de terno azul marinho. Ele é o equilíbrio perfeito entre a elegância e a modernidade, ajustando-se melhor ao corpo do que o preto tradicional. Para completar o combo invencível, aposte na camisa Oxford de algodão branca. É o visual clássico que transmite confiança em qualquer lugar que você vá. E claro, até a próxima dica.
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1: Uma boa tarde para você, meu amigo, minha amiga, neste sábado, 23 de maio. Nesse fim de semana, estamos celebrando a festa, a solenidade de Pentecostes, a vinda do Espírito Santo, e com esta solenidade também encerrando o tempo pascal. Pedro voltou-se e percebeu que vinha atrás o discípulo que Jesus amava. Era aquele discípulo que na ceia se inclinara sobre o peito de Jesus para lhe perguntar: Senhor, quem é que te vai trair? Quando Pedro o viu, disse a Jesus: Senhor, e ele? Jesus lhe disse: Se eu quero que ele permaneça até que eu venha, o que você tem a ver com isso? Trate de me seguir. Então correu o boato entre os irmãos de que o tal discípulo não iria morrer. Porém, Jesus não disse que ele não iria morrer, mas disse: Se eu quero que ele permaneça até que eu venha, o que você tem a ver com isso? Este é o discípulo que dá testemunho dessas coisas e as escreveu. E nós sabemos que o testemunho dele é verdadeiro. Jesus fez ainda muitas outras coisas. Se fossem escritas uma por uma, penso que o mundo inteiro não teria lugar para os livros que precisariam ser escritos. Assim João encerra o seu evangelho, identificando-se como discípulo amado e com o belo testemunho de que nada do que foi escrito e ainda seria e será pode conter toda a grandeza e riqueza de ensinamento do Mestre. Impossível narrar tudo o que Jesus fez, todos os sentimentos e emoções que gerou ao longo de sua vida neste mundo. Conheceremos o Messias totalmente somente no dia do juízo, quando ele nos estiver aguardando à direita do Pai. Aí então o conheceremos de modo pleno, pois o veremos face a face, não mais por reflexo no espelho. Por enquanto, mantemos a fé e a esperança, depois teremos o conhecimento e o entendimento. Ave Maria, cheia de graça, o Senhor é convosco, bendita sois vós entre as mulheres, e bendito é o fruto do vosso ventre, Jesus. Santa Maria, Mãe de Deus, rogai por nós, pecadores, agora e na hora de nossa morte. Amém. Que o bondoso Deus te abençoe, te proteja, sempre te guarde com saúde, paz, serenidade, fé, esperança. Ele que é Pai, Filho e Espírito Santo. Amém. Uma boa noite e um ótimo fim de semana para você, meu amigo e minha amiga.
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4: Dormir dentro de um armário pode parecer estranho hoje, mas entre a Idade Média e o século XX, as camas caixa eram o auge do conforto na Europa. Esses móveis eram basicamente guarda-roupas de madeira com uma cama embutida, usados para enfrentar dois grandes problemas da época: o frio e a falta de privacidade. Ao fechar as portas de madeira, o calor corporal ficava retido no pequeno espaço, criando um refúgio aconchegante contra os invernos rigorosos e as correntes de ar das casas antigas. Curiosamente, esse conceito está voltando à moda no século XXI, com os hotéis cápsula e os microapartamentos tecnológicos. Parece que depois de século, estamos redescobrindo que dormir em um casulo protegido pode ser muito mais relaxante do que um quarto totalmente aberto. Você trocaria sua cama atual pela segurança e pelo quentinho de um armário planejado, ou te daria um pouco de agonia, hein?
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2: Oi, gente. O chocolate amargo acaba de ganhar um status ainda mais nobre. O de aliado da longevidade. Olha só que legal. Um estudo britânico revelou que a teobromina, um composto natural do cacau semelhante à cafeína, está ligada a um envelhecimento biológico mais lento. Ao analisar 1.600 adultos, os cientistas notaram que quem tinha níveis mais altos dessa substância no sangue apresentava marcadores de DNA mais jovens, segundo relógios epigenéticos, que medem a idade real das nossas células. O ideal é consumir chocolates com pelo menos 70% de cacau. Além disso, a teobromina é um estimulante que afeta o sistema nervoso e cardiovascular. Consumi-la em excesso, especialmente à noite, pode sabotar o seu sono, o que acabaria acelerando o envelhecimento que você está tentando evitar. Aqui, você fica sabendo. Já já, a gente volta. Fica aí.
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1: Oi, gente, pra você e pra sua família, aumente o volume, tá chegando no seu rádio, fique sabendo. Atenção, o cansaço persistente tem sido rotulado automaticamente como burnout, mas especialistas alertam para o risco de ignorar causas biológicas. Às vezes, o que parece exaustão mental é, na verdade, uma desregulação hormonal severa. Ao focar apenas no estresse ocupacional, corre-se o risco de um subdiagnóstico, deixando de tratar alterações na tireoide ou em outros hormônios que exigem cuidados médicos específicos. E não apenas descanso. Nem toda fadiga nasce na mente ou no trabalho, mas antes de fechar um diagnóstico de burnout, é essencial realizar um check-up hormonal completo. Tratar um desequilíbrio físico como se fosse apenas estresse psicológico pode prolongar o sofrimento e mascarar doenças que precisam de intervenção endócrina imediata. O diagnóstico correto é o que define se você precisa de férias ou de tratamento. Cuidado! Daqui a pouco a gente volta com Fique Sabendo.
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2: Uma ótima quinta-feira, tá no ar a nossa curiosidade de hoje aqui, hein? Você reclama do tamanho do seu celular hoje? Pois saiba que o primeiro modelo móvel do mercado, o Motorola Dynatec, era um verdadeiro gigante, com mais de 30 centímetros de altura. E pesando quase 800 gramas, ele custava uma fortuna na época, quase 4 mil dólares. Era um baita exercício carregar esse aparelho por aí. A tecnologia voa e a gente nem percebe. Curiosidades fica por aqui. Até o nosso próximo.
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1: De volta na sua rádio favorita com Fique Sabendo. Atenção, você achava que a guerra era coisa só de ser humano? Pois a natureza acaba de mostrar que o buraco é bem mais embaixo. Cientistas registraram um evento bizarro e assustador em Uganda. Uma guerra civil entre chimpanzés. O que era a maior e mais pacífica comunidade da espécie simplesmente rachou ao meio, transformando melhores amigos de décadas em inimigos mortais. O conflito surgiu do nada, provando que até no mundo animal a convivência pode chegar a um ponto de ruptura violento. Esse estudo da Universidade do Texas é um choque de realidade. Ele mostra que a nossa capacidade de se dividir e brigar em grandes grupos está enraizada na nossa biologia desde muito antes de sermos humanos. Aqui você fica sabendo.
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1: Oi, gente, de volta na sua programação favorita e aqui você fica sabendo. Aumente o volume. Sentir fome logo após as refeições não é normal e geralmente indica que o seu prato ou a sua rotina estão em desequilíbrio. O principal motivo costuma ser a falta de proteínas e fibras, como carnes, ovos e vegetais, que são os nutrientes responsáveis por manter a saciedade por mais tempo. Além disso, o consumo de açúcar e ultraprocessados cria picos de glicose que caem rapidamente, fazendo o cérebro pedir comida novamente em poucos minutos. Fatores como desidratação e sono ruim, que desregula os hormônios do apetite, também sabotam a saciedade. Se o ajuste na dieta e no descanso não resolver, o problema pode ser metabólico, como diabetes ou distúrbios na tireoide. Antes de apenas tentar segurar a vontade, procure um endocrinologista ou nutricionista para garantir que o seu sistema hormonal está funcionando como deveria. Aqui,